0: Estamos aí tanto faz com Camilo Paggio. Chegou a hora de um rápido intervalo comercial. Continue na sintonia.
1: 9 e 5.
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1: Nove e sete.
0: De volta e bora dar sequência com mais forró aqui no Camarote do Forró.
6: Japãozinho da Cachoeira, o rei.

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0: Você está no Camarote do Forró, o seu programa de sábado à noite com muito ritmo, alegria e os maiores sucessos do forró. Vamos para o intervalo. Voltamos já já.
1: 9:33.
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1: 9:36.
0: Vamos seguir com mais música boa aqui no Camarote do Forró. Agora é hora de dançar agarradinho. Vem chegando Guilherme Silva com a participação do Thiago Jonathan. Cantando é bom.

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0: Ouvimos aí o forró com Robério e seus teclados Saudade da Pequena. Foi valendo para Cida e Djalma no rancho Nossa Senhora Aparecida.
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0: sábado fica muito mais animado com o camarote do forró. Obrigado pela sua companhia e pela audiência nesta noite especial. Daqui a pouco tem mais música boa para você.
1: 10 e 4.
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1: E 6.
0: Estamos de volta com o Camarote do Forró, fazendo a trilha sonora do seu sábado. E agora vamos de mais um sucesso que está tocando em todo o Brasil. Agora é pra valer.

0: Um abraço para todos vocês que estão sintonizados com a gente nesse sábado. E vamos com mais forró. Vem a Isa Vaqueiro, Wesley Safadão, Natan, DNA do Mar.
1: Muito de vaquejada!

0: Daqui a pouquinho a gente volta com muito mais música boa aqui no Camarote do Forró, o programa que anima sua noite e coloca todo mundo para dançar.
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2: E 34.
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2: 10 e 36.
0: Seguimos firmes com o Camarote do Forró fazendo a trilha sonora do seu sábado. Agora vem mais um sucesso para levantar o astral. Você brincou com amor com a banda metal.

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1: Vai! Sandinho! Solange!

0: Vamos desce do cavalo com os Barões da Pisadinha e bora seguindo com mais forró aqui na nossa programação. Ouça agora Deixa Eu Entrar na Sua Vida com Robério e Seus Teclados.
1: Alô, Goiânia! 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Puxa aí! Bora, Xandão!

0: Viva as mulheres, viva as mulheres!
1: Viva as mulheres! Roberto, muito obrigado por essa participação maravilhosa.
0: Que Deus ilumine o seu caminho sempre.
1: Amém, cara. Vamos. Sou seu fã demais, referência para todos nós aí, que estamos aí nessa noitada, fazendo forró por esse Brasil, esse mundo afora. Salve de palmas para Roberto aí, gente!
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0: Você tá no camarote do forró, o seu ponto de encontro com os maiores sucessos que fazem todo mundo dançar. Segura esse ritmo porque já já tem mais forró arretado para você. Não saia daí, a gente volta já.
1: 11 e 5.
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1: Onze e oito.
0: De volta com mais um bloco de muito forró aqui na sua rádio. Segura firme que vem chegando aqui agora, Voa Andorinha, com Rei Nilson Aguiar.

0: A moçada não sabia ainda, mas o Roger é guitarrista. O volume 1 do Forra Boys é o quem tocava teclado. Vamos relembrar os velhos tempos agora. Quero ver a moçada participando com a gente. Andrezinho, me dá licencinha aí, tem como?
1: Olha, mas não espera muita coisa de nós dois não, viu?
0: Vamos ver se eu ainda sei fazer um negócio, hein?

0: Segura a animação aí. O Camarote do Forró continua já já com mais hits que são sucesso em todo o Brasil. Aproveita esse tempinho e não desgruda da gente.
1: 11:35. 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
1: 11:37.
0: Estou de volta, dando sequência com mais um bloco do Camarote do Forró. E quem chega trazendo forró é eles, os Barões da Pisadinha, cantando Esquema Preferido.

0: meia-noite e quatro.
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A radioatividade leva até vocês mais um programa da série a série. Dedique uma canção a quem você ama. Eu tenho aqui em minhas mãos uma carta. Uma carta de um ouvinte que nos escreve e assina com um singelo pseudônimo de Maricá.

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0: Bravo.
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1: Cinco e um.
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5: Bom dia. Tá no ar o nosso Trem Sertanejo. Chegando com tudo para embalar sua manhã com muita moda boa. Eu sou o Donato e vou fazer companhia para vocês. Então sintonize e venha comigo. Vamos dar início ao nosso programa com Tião Carreiro e Pardinho. A coisa tá feia.

Ouvimos Cigana Feliz, com as Irmãs Freitas. Um abraço para Mariana, dos Reis e Cida da Avon. Chegando agora Filho da Madrugada, Geraldo Viola e Pantanal.

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1: 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Tinha uma grande fazenda, a maior da redondeza, mas tinha um coração de fera. Conhecia

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0: Fechou o tempo. Pedro Paulo e Paulo Vitor cantou pra gente. Chegou a hora de darmos um rápido intervalo.
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2: 5:34.
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2: 5:35.
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0: Estou de volta. E para abrir esse bloco, Moreno e Paraguai canta Castigo da Professora. Essa vai valendo para os fazendeiros em Saracura.

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Beto Carreiro, Tonico e Tinoco cantou pra gente. Essa valeu para todos os ouvintes. Fique agora com Asa Branca, Zico e Zeca.

0: Selo de Sangue, Abel e Caim. Encerrando esse bloco do Trem Sertanejo. Vamos para o intervalo. Na sequência vocês vão ouvir Brigas, com Christian e Ralph.
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2: 6 e 6.
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2: Seis e 13.

Ouvimos Brigas com Christian e Ralph. E estamos de volta com mais um bloco do Trem Sertanejo, repleto de músicas sertanejas para animar ainda mais a sua manhã. Agora Mulher Maravilha, com Duduca e Dalvan.

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0: Alô, Sandinha, o que nós vamos fazer com o coração?
1: É, João, vamos ter que dar esse coração nosso de graça mesmo, viu?
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O que eu sinto é amor, Eliane Camargo. Um alô para a turma no bar e mercearia do Toninho. E também vai uma música especialmente para vocês, Gino e Geno, nós enverga mas não quebra.

0: Ouvimos Malu Sucesso nas vozes do Di Paulo e Paulino. Se você não segue o Instagram da NIRT, corre lá e segue @NIRTOficial. Agora é hora do intervalo comercial. Continue sintonizados, voltaremos já já.
1: 6:55.
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5: 7 horas.
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7: Estou de volta e bora dar sequência com mais músicas sertanejas. Chico Rei Paraná, Você Não Sabe Amar. Essa vai valendo para Denilson Barroso.

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2: Um abraço para Hilda Maia. E também vai um alô para o pessoal no Sacolão Leal. Agora César Menotti e Fabiano canta palavras de amor.

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0: Fátima Leão encerrou esse bloco. Vamos para o intervalo, não saia daí.
1: 7:31.
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1: Sete e 37.
0: Estou de volta e vamos dar sequência com mais músicas. Quando um grande amor se faz, com Eduardo Costa. Essa vai valendo para Geraldo Batista e para todos em Campo Grande.

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1: Bebê, como é bom falar de amor, hein?
2: É, Ronaldo, falar de amor é bom demais. E a emoção é maior ainda de poder cantar ao lado dos nossos amigos, Rodrigo e Ricardo.

0: Chegou a hora do nosso intervalo, não saia daí, fique ligados aqui na NIRT, porque tem muitas músicas para vocês ouvir.
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2: Oito e quinze.
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15: E 21.
0: De volta com mais um bloco musical. Mozart e Moacir cantam agora pra gente o canto do Sabiá.

Ouvimos Cigana Feliz, com as Irmãs Freitas. Um abraço para Mariana, dos Reis e Cida da Avon. Chegando agora Filho da Madrugada, Geraldo Viola e Pantanal.

0: Ouvimos as andorinhas com o trio Parada Dura. Galera, vamos para o intervalo, não saia daí. Voltamos já já.
1: 8:52.
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1: 8:57. 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
2: Olá, ouvintes, estamos chegando para mais uma Prosa Rural. Aqui quem fala é Nesi Quintas, jornalista da Embrapa. O Prosa traz para vocês hoje um tema muito interessante. Vamos falar de piscicultura familiar em viveiros escavados, um sistema de produção de peixes que é o mais usado no Brasil. Que o nosso país tem enorme potencial para a produção de peixe, todo mundo já sabe. Temos muita água disponível, de qualidade, mas o potencial ainda não está totalmente aproveitado e precisamos avançar em vários aspectos, principalmente na piscicultura familiar. Para entender direitinho o que o piscicultor precisa saber para uma produção sustentável, a gente conversa com a Ana Paula Rodrigues. Ela é pesquisadora na Embrapa Pesca e Aquicultura, que fica em Palmas, no estado do Tocantins. A Ana Paula assina, juntamente com outros pesquisadores, uma publicação específica sobre esse tema, o Manual de Piscicultura Familiar em Viveiros Escavados. E quem conversa com ela é o Clênio Araújo, também jornalista da Embrapa.
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4: Olá, Ana Paula. Vamos primeiro explicar para o nosso ouvinte como é o sistema de produção de peixes em viveiros escavados. Quais as principais vantagens e desvantagens dele em relação, por exemplo, aos tanques-rede, que é outro sistema muito utilizado no Brasil?
5: Olá, Clênio. Muito obrigada pela oportunidade dessa prosa. Respondendo à sua pergunta, pensando em piscicultura familiar, a produção de peixes em viveiros escavados, ela possui como principal vantagem fornecer uma maior flexibilidade do regime de produção ao produtor. E eu vou explicar isso. Em viveiros escavados, o sistema produtivo pode ser realizado de forma extensiva, semi-intensiva e intensiva. E o produtor consegue transitar entre esses sistemas de acordo com suas condições produtivas. Na forma extensiva, a criação é feita com pouca renovação de água e o fornecimento de ração ele é reduzido ou praticamente nulo. Nesse sistema, os peixes se alimentam basicamente do alimento natural disponível no viveiro. E o viveiro, para isso, precisa ser minimamente adubado. Por consequência, o crescimento dos peixes é mais lento e a densidade de estocagem precisa ser menor para que os peixes tenham espaço e alimento natural para poder crescer. No modo intensivo, por sua vez, a piscicultura é conduzida com alta renovação de água e os peixes dependem unicamente da ração para se alimentar e crescer. O crescimento dos peixes nesse sistema ele é maior e pode-se utilizar uma maior densidade de estocagem. O regime semi-intensivo é uma prática intermediária aos dois regimes que eu expliquei e é a mais utilizada em viveiros escavados. Já o cultivo em tanque-rede, ele é obrigatoriamente super-intensivo. Ele demanda uma alta renovação de água e o uso exclusivo de ração comercial durante todo o ciclo.

0: condição ela nem sempre é disponível ou acessível ao pequeno produtor, não só também ao pequeno produtor, mas também ao médio grande. E isso é um dos motivos que explicam por que a piscicultura brasileira é conduzida em sua maioria em viveiros escavados. E então, apenas para fechar, quanto maior a intensificação do sistema, maior a sua produtividade, porém, maiores são os investimentos e riscos durante a produção. E aí o produtor precisa fazer essa avaliação quando ele estiver planejando o desenvolvimento da sua piscicultura em sua propriedade.
1: É muita informação, hein, Ana Paula? E para ajudar o produtor, a Embrapa organizou um manual de piscicultura familiar em viveiros escavados. Que tipo de informação o piscicultor encontra nesse livro?
0: O livro aborda aspectos importantes da criação de peixes em viveiros escavados. Então, no livro temos capítulos de construção de viveiros, como povoar os peixes em um viveiro, aspectos da qualidade da água, alimentação e sanidade, que são fatores importantes que influenciam o crescimento dos peixes e que de alguma forma se conectam durante o ciclo. A parte de controle técnico e econômico da produção também é abordada, práticas de conservação e comercialização do pescado e, por último, formas associativistas para o desenvolvimento da piscicultura familiar em uma região.
1: Um dos pontos mais essenciais da produção de peixes é a ração. Explica para o ouvinte, Ana Paula, como o produtor consegue chegar na quantidade e na frequência de ração que são as ideais.
0: Para saber a quantidade de ração e quantas vezes ela deve ser fornecida aos peixes, é muito importante o produtor saber quantos peixes ele tem no viveiro e fazer pesagens, que a gente também chama de biometria, de forma frequente, pelo menos uma vez ao mês, do lote de peixes. Sabendo o peso aproximado do lote de peixes, o produtor consegue utilizar uma tabela de alimentação, que pode ser fornecida tanto pelo vendedor de ração ou encontrada em manuais, como esse recém-lançado pela Embrapa. Nas tabelas de alimentação, para cada faixa de peso do peixe, existe uma quantidade e frequência ideal de fornecimento da ração, bem como o nível de proteína e tamanho da ração que o animal precisa para crescer naquela fase de desenvolvimento que ele se encontra.
1: Muito boa essa conversa, Ana Paula. Esclareceu vários pontos fundamentais da piscicultura familiar em viveiros escavados. Eu volto com vocês aí no estúdio.
2: Muito interessante mesmo a entrevista, Clênio. De fato, é bastante coisa que o piscicultor precisa conhecer para ter sucesso na sua atividade, não é mesmo? E vamos seguir conversando agora com quem trabalha diretamente com o produtor rural. Estamos falando do técnico de campo, aquele que acompanha a realidade e as dificuldades que o produtor vive no dia a dia. Quem chega para essa prosa é o Vicente Neto. Ele é supervisor de assistência técnica e gerencial do Serviço Nacional de Aprendizagem Rural, o SENAR.
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4: Segundo dados da Peixe BR, o Tocantins é hoje o 17º maior produtor de pescado do Brasil. Nós crescemos 3,1% em 2024, com produção estimada de 18.100 toneladas por ano. Sendo que mais de 90% dessa produção é oriunda de peixes nativos, principalmente tambaqui e tambatinga, que por sua vez são cultivados em sua grande maioria por pequenos piscicultores ou piscicultores familiares, que encontram ali na criação de peixes uma forma de gerar renda e também de produzir um alimento de qualidade, pois a carne do peixe tem um alto valor biológico. Além disso, em se tratando de lucratividade, a criação de peixe possui um dos menores custos de produção, principalmente se comparado com outras fontes de proteína animal, se tornando uma atividade muito competitiva e de fácil acessibilidade, ou seja, qualquer família, independente da classificação social, é capaz de produzir peixe de qualidade, principalmente pela eficiência que o peixe tem em converter ração em biomassa. Mas, obviamente, que ainda precisamos avançar muito. Fala-se muito do potencial que o Tocantins tem para a produção de peixe, mas eu acho que já está na hora de nós sairmos desse posto de potencial para nos consolidarmos de fato como um dos principais produtores de pescado do Brasil. Nesses 11 anos em que eu venho trabalhando com piscicultores familiares, eu destacaria aqui 5 principais dificuldades encontradas no setor. A primeira dificuldade está relacionada à gestão da atividade. Então, o piscicultor precisa de fato administrar a sua atividade como uma empresa rural de fato, porque ali existe capital empatado e esse capital precisa remunerar o mastro durante o ano para que o pequeno piscicultor se mantenha de forma sustentável na atividade. O segundo desafio estaria relacionado à regularização fundiária. De fato, poucos piscicultores possuem o título definitivo do seu terreno, o que o impede de acessar as linhas de crédito específicas para a piscicultura e, assim, realizar os investimentos necessários para elevar o volume de produção anual. O terceiro grande desafio estaria relacionado à organização dos pequenos piscicultores em formas associativistas. Os pequenos piscicultores precisam estar unidos para tornarem-se grandes no mercado, tanto na hora de vender o seu pescado, como na hora de realizar compras coletivas. O quarto desafio estaria relacionado à qualidade da água na piscicultura. Os pequenos piscicultores precisam estar capacitados para reconhecerem que, antes de se tornar um bom produtor de peixe, ele precisa ser um bom produtor de água. E o quinto e último desafio, eu destacaria aqui, que estaria relacionado ao manejo alimentar na piscicultura. Para os piscicultores familiares, para se ter uma ideia, a ração pode chegar até 90% do custo operacional efetivo. Por isso, é muito importante que o pequeno piscicultor tenha muito critério quanto ao bom uso da ração durante as diversas fases de cultivo dos animais. Sem dúvida nenhuma, a Embrapa Pesca e Aquicultura é hoje a nossa principal fonte de pesquisa e transferência de tecnologia para a produção de pescados. Em 2024, ela produziu uma versão digital e gratuita do Manual da Piscicultura Familiar em Viveiros Escavados. Desde então, esse tem sido o meu livro de cabeceira, pois a Embrapa reuniu ali, de maneira muito clara, intuitiva e prática, uma série de produções editoriais que tem nos auxiliado enquanto assistência técnica e extensão rural, claro, auxiliado os pequenos piscicultores, a melhorar os nossos índices produtivos e, por consequência, a nossa lucratividade da piscicultura familiar em todo o estado do Tocantins. O manual vai muito de encontro àquilo que nós temos buscado como soluções para sanar os principais desafios vivenciados pelos pequenos piscicultores. Como dito anteriormente, principalmente desafios relacionados à gestão da atividade, onde o manual traz informações valiosas sobre a importância das anotações e cálculo do custo de produção, com o intuito de auxiliar o pequeno piscicultor a tomar decisões mais assertivas, ou seja, quanto mais controle sobre o seu custo de produção, menos o pequeno piscicultor depende do preço praticado pelo mercado consumidor.
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0: A gente agradece ao Vicente que nos deu essa visão prática do dia a dia do pequeno piscicultor. Agora é acessar o manual da Embrapa, que vai ajudar e muito aqueles que querem trabalhar com a piscicultura familiar. Nessa publicação, que já está inclusive na sua segunda edição, o piscicultor vai entender como é importante um bom planejamento inicial e vai aprender como construir de maneira adequada um viveiro escavado eficiente. Ele também vai conhecer sobre qualidade da água, manejo para alimentar os peixes e vai entender mais sobre a saúde desses animais, que é uma questão fundamental. Outro ponto interessante é que o manual também traz informações sobre boas práticas para a conservação do pescado. A comercialização é outro assunto abordado no documento, assim como o associativismo, que é sempre uma ótima opção para o pequeno produtor. Vamos lá então? Pegue uma caneta e anote aí. Você vai entrar no site www.embrapa.br. Depois, no item Publicações e Bibliotecas, você vai ver uma opção de busca. Aí é encontrar a publicação pelo nome, Manual de Piscicultura Familiar em Viveiros Escavados. Pronto, acesso feito. É só baixar e ler. Fácil de achar e tudo de graça. Bom demais, né, pessoal? Mas se ainda assim você ficou meio confuso ou com alguma dúvida, você pode entrar em contato com o Serviço de Atendimento ao Cidadão, o nosso SAC. O caminho é o mesmo. Acesse o site www.embrapa.br. No final da página, no item Atendimento, você encontra o link para o nosso SAC. Aí é preencher explicando sua dúvida e aguardar a nossa resposta, que vai chegar até você o mais rápido possível. Uma terceira opção é falar diretamente com a Embrapa Pesca e Aquicultura. O DDD é o 63 e o número do telefone é 3229-7800. Bom, pessoal, por hoje é isso. Vamos ficando por aqui, agradecendo mais uma vez a todos que participaram do programa de hoje, trazendo seus conhecimentos e informações e, claro, a vocês, principalmente, queridos ouvintes, pela companhia e pela atenção de sempre. Nos encontramos na próxima semana. Um grande abraço e até lá!
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3: Nove e 19. 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
1: 9:32.
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12: Nove e 38.
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1: 10 e 4.
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8: Dez e onze.
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0: Muito bem, meus prezados que nos acompanham. Programa Dilson Júlio, a partir de agora. Já estamos no 21º dia do mês de junho. Programa Dilson Júnior, a partir de agora até as 8 horas da noite, levando para você o melhor da nossa programação neste domingo friorento aqui no norte de Minas. É, o inverno acabou de começar, né? Acabou de começar. Parece ambígua a frase, né? Mas é correta. Acabou de começar o inverno desde as 5h24 da matina. É, preparar para o inverno porque o bicho vai pegar aqui no norte de Minas. Podem preparar o casaco.
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0: Aline TikTok, Aline Soares, né, na verdade agora. Disse no programa dela, no Tarde da Gente, da última sexta-feira, que Guilherme Silva estaria em Guaraciama, né? E realmente esteve marcando presença aqui no norte de Minas. E é com ele, Guilherme Silva, que abrimos o programa Dilson Júnior de hoje. Ele que esteve aqui no norte de Minas.

hoje a gente parabeniza Beijiane, também conhecida como Beije. Ela é de Glaucilândia, hoje completando mais um ano de vida. Parabéns também para a Daiane Oliveira. Ela é de Montes Claros, atualmente mora em Barrinha. Dona Cleusa, também conhecida como Cleusa, Dona Cleusa de Haroldo. É, hoje esposa de Haroldo. Dona Cleusa completa também mais um ano de vida. Parabéns para Valéria Lima, aqui de Juramento. Infelizmente, não consigo descrever quem é Valéria. Parabéns também para Kellen Costa, hoje completando mais um ano de vida. Kellen Costa, ela é filha do meu amigo Valdeci, lá da Vila São Vicente. Parabéns, Kellen. Parabéns também para Claudinei Santos Silva, também conhecido como Ariri, aqui em Juramento, casado com Adriana. Ele também completa mais um ano de vida. Maria Cleusa, hoje também completando mais um ano de vida, de Montes Claros. A gente parabeniza também Ana Praes, provavelmente de Guaraciama, é, de Bocaiúva, a Ana Praes. Também parabéns para Júnior Soares dos Reis, Juninho, filho de Dona Santa, né? Irmão da minha amiga Eva, hoje Juninho, também completando mais um ano de vida. E parabéns para Jennifer Soares, ela é de Belo Horizonte, atualmente mora em Machados. Para vocês, aniversariantes do dia, parabéns, muitos anos de vida. Que a data de hoje se repita por muitos e muitos anos. São os votos de toda a equipe da NIRT. Para você, aniversariante do dia, tá chegando Tiaguinho cantando

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Muito bem, daí pra você, sucesso ao vivo, BG e a Cura, com Diego e Victor Hugo, aqui no programa. Muito bem, meus prezados que nos acompanham, daqui a pouco, a partir das 11 horas, a gente já começa a atender os primeiros pedidos musicais de hoje aqui do programa. Bacana? A partir das 11, você pode participar através das nossas redes sociais e também através do nosso WhatsApp. Agora vamos de uma das músicas mais tocadas no Brasil. E o pessoal de fora também, quando chegam aqui no Brasil, eles cantam essa canção. Chitãozinho e Chororó cantando Evidências.

Jean Giovanni, cantando aqui no programa a música Amor Eterno. Deixe-me dar um recado para vocês aqui, ó. A Eliane Martins Borges, ela é filha do meu amigo Luiz Martins, com Dona Terezinha. Ela perdeu um cartão de crédito ontem, aqui no centro de Juramento. Veio uma pessoa e entregou o cartão físico aqui na portaria da NIRT, viu? Eliane Martins Borges, filha de Luiz Martins, com Dona Terezinha, seu cartão encontra-se aqui na portaria da NIRT, viu, menina? Caso alguém puder retransmitir o recado para ela, eu tentei entrar em contato com ela, mas não temos o número telefônico da Eliane Martins Borges, aqui de Juramento. Muito bem, vamos então para a sequência do nosso programa, até às 8 horas da noite, levando para você o melhor da nossa programação. Fim de noite. Adriana Ribeiro cantando aqui no programa Dilson Júnior.

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Você se vê e revê. Paixão aqui na NIT, tá aí pra você, sucesso ao vivo de Banda Corpo e Alma, cantando com Bruno e Marrone, hoje às 10. Vamos então seguindo com o nosso programa. Daqui a pouco, a partir das 11, a gente já começa a atender os primeiros pedidos musicais de hoje, aqui do programa Dilson Júnior na NIT. Agora tem João Paulo e Daniel.

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1: Boa Santana e Léo Foguete.

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0: Muito bem, vamos para a sequência do nosso programa, até as 8 horas da noite, levando para você o melhor da nossa programação. Antes, vamos reforçar novamente o aviso para Eliane Martins Borges, filha de Luiz Martins, com Dona Terezinha. Ela perdeu um cartão de crédito ontem, físico, né? E encontra-se aqui na portaria da NIRT. Bacana, Eliane? Muito bem, vamos então para a gente saber o que teremos no programa ainda hoje.
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0: Atendendo o primeiro pedido musical de hoje aqui do programa. Alô, Dora! Pedindo essa canção aqui, ó. Simone Mendes cantando Dois Tristes.

Michel Teló, cantando aqui no programa Dilson Júnior, Metamorfose Ambulante e também cantando Ana Júlia. Vamos então seguindo com o nosso programa aqui na NIRT.

0: misturar. Um osdão de arrastar o chifre no chão não pode faltar pra nós.
1: Ó, tá vendo, meu amigo Geraldo Batista, participando aqui do programa.

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0: ouvimos Dudu Quidalvan cantando A Dama de Vermelho. Essa aí foi para meu amigo Geraldo Batista, que o ouvimos. Mas agora vamos ouvi-lo com mais calma. Diga lá, meu amigo.
1: Ô, companheiro, bom dia. Tô na escuta, junto e misturado. Um mozão de arrastar o chifre no chão não pode faltar pra nós.
0: Pode não. Então tá aí mais uma de arrastar o chifre no chão. Segundo meu amigo Geraldo Batista, aqui no Centro de Juramento.

0: ao vivo, aqui no programa Dilson Júnior. Tá aí pra você sucesso de Israel e Rodolfo cantando Não, Mas Quase. Pra você que ligou o rádio agora, ou então acessou o nist.com.br na internet, você vai saber a partir de agora o que teremos no programa ainda hoje.
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0: Muito bem, a próxima agora, a pedido do meu amigo Andrei, curtindo o programa. Andrei, que esteve ontem lá na festa de Guaraciama. Valeu, menino, aquele abraço para você também e toda a sua família, curtindo o nosso programa.

bem? Você se vê rever animação aqui na NIST. Tô ficando com ela, Gino e Geno, aqui no programa. Muito bem, vamos agora atender mais um pedido musical. Vamos agora atender o pedido da esposa do meu amigo Bidjavon. Também ele é conhecido como Jackson Frederline. É, aqui no programa. Muito bem, vamos então. Aqui no programa não, assim no meio artístico, né? Jackson Frederline. É, toca bem o rapaz. Agora, vamos então atender a Andresa Lilane. É, Andresa Lilane. Bom dia, menina. Obrigado pela participação aqui no programa, Andresa. Ela quer ouvir uma música. Deixe-me ver aqui. Ela quer ouvir uma música com o cantor Luiz Capaldi, cantando aqui no programa. Essa canção que ela oferece é para o esposo, Jackson Frederline, também curtindo o programa. Tá aí para vocês a música, então. Muito bonita a música, por sinal.

vivo, aqui no programa, tá aí para você o sucesso de Zé Neto e Cristiano, cantando com Ana Castela, a música Foi Intenso.

Vamos então seguindo com o programa Dilson Júnior aqui na Mirt. Olhando aqui a ordem cronológica dos pedidos de participações aqui no programa. Pronto! Achei! Agora é hora de atender a minha amiga Luzinete, participando aqui do programa. Só deu um bom dia e disse assim, ó, passa pra gente uma música bonita aí, ó. Seu pedido é uma ordem, menina. Luzinete participando aqui do programa, então eu ofereço para ela Xalana, Roberta Miranda.

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Zezé de Camargo e Luciano cantando Irmão da Lua, Irmão das Estrelas, cantando aqui no programa. Muito bem, gostaria de mandar um alô para meu amigo Laércio, para o casal, na verdade, né? Amigos Laércio e Gisele, aqui no Centro de Juramento. Aproveitando o incêndio também para mandar um alô para as duas filhas do casal curtindo o programa. Vamos então seguindo com o programa Dilson Júnior aqui na Mirtes.

0: para você, sucesso da dupla Maiara e Maraísa, cantando aqui no programa Ponta Solta.
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0: É, 21º dia já do mês de junho, em clima de festas juninas aqui no programa. Clima de Copa do Mundo. É, não sei se tá um clima assim de Copa do Mundo, não. Mas estamos com o Brasil na Copa.
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0: É, também ontem tivemos lá mais uma edição, né? Anteontem e ontem, da festa de São João Batista em Guaraciama.
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0: Sempre começa com juramento, mediada por Guaraciama e ladeada lá por Itacambira. É, a última festa, a primeira juramento, segundo Guaraciama e depois aqui no norte de Minas finaliza com Itacambira aqui na região.
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0: Muito bem, e aí, você está confiante no Brasil? Gostou de Brasil e Haiti? Gostou? É, daqui a pouco tem Chico da Tiana falando disso aqui no programa. É, estou confiante, mas... sei lá, viu? Sei lá, o Brasil! E Neymar, joga ou não joga?
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0: Muito bem, agora a gente gostaria, antes do desafio da charada de hoje, mandar um abraço para os meus amigos Lena e Felipe, aqui em Juramento.
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0: Um alô também para toda a galera lá do bar do Neubi, né? Aqui no centro de Juramento. É, eu não sei se já colocou o nome não, mas a gente, antes de colocar o nome, a gente já o conhece com o bar do Neubi. A galera lá curtindo o programa Dilson Júnior, aqui na NIRT. Aquele alô também para toda a galera lá de Campo Grande curtindo o nosso programa.
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0: Muito bem, agora é hora do desafio da charada de hoje, aqui do programa Dilson Júnior, valendo um lanche aqui do nosso programa. Vamos então para o desafio da charada de hoje. O que sobe, mas nunca desce. Sobe, mas nunca desce. É o desafio da charada de hoje aqui do programa Dilson Júnior. Você pode estar participando através do nosso WhatsApp ou do nosso Instagram ou Facebook. O WhatsApp é o 38DDD 999671049. Instagram e Facebook é @NIRTOficial. Participe do desafio da charada. Você estará concorrendo a um lanche. Daqui a pouco a gente faz o desfecho. Bacana? O que sobe, mas nunca desce. É o desafio da charada de hoje. Gostaria também de mandar um alô para minha amiga Érica, participando aqui do programa. Valeu, menina. Obrigado pela participação aqui no programa.
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0: Muito bem, está aí no nosso programa Miama Consciente, Kaique e Felipe cantando com Murilo Huff. Vamos então saber o que teremos ainda hoje no programa Dilson Júnior.
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0: Muito bem, programa Dilson Júnior seguindo, desafio da charada de hoje, valendo lanche aqui no programa. O que sobe, mas nunca desce, é o desafio da charada de hoje, valendo lanche aqui no programa. Leila, final do telefone 5012. Carolina, final do telefone 2166. Letícia, final do telefone 1512. As três estão respondendo aquilo que só sobe, né? Mas nunca desce, é a idade. E aí? E você? O que é que você acha que é, hein? A resposta do desafio da charada de hoje. Se você responder aqui no nosso programa, você estará concorrendo a um lanche bacana. Participe!
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0: Dilson e Soraya, cantando aqui no programa Dilson Júnior, Menina Veneno e também Sonho de Amor, aqui na nossa programação. Os irmãos Wilson e Soraya. Vamos então para a sequência do nosso programa, Desafio da Charada de hoje, valendo lanche aqui na programação da NIRT, no programa Dilson Júnior. Desafio da charada, sobe, mas nunca desce. É, sobe, mas nunca desce. É o desafio da charada de hoje, aqui no nosso programa. Meu amigo Júnior Mesquita, diretamente lá da região metropolitana de Belo Horizonte. Respondendo, a resposta da charada de hoje é idade. Falando, inclusive, a nossa. E meio século de vida, né, Júnior? Vamos então para mais respostas no desafio da charada de hoje. O que só sobe, mas nunca desce, meu amigo Geraldo Batista.
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0: Nunca desce, é a fumaça. Também sobe e nunca desce, né? A resposta do meu amigo Geraldo Batista, participando aqui do Desafio da Charada de hoje.

0: Eterno Maluco Beleza, cantando aqui no programa Medo da Chuva. E aí, você já perdeu o medo da sua chuva? É, pois é. Raul Seixas cantando pra gente aqui Medo da Chuva no nosso programa. Muito bem, vamos então para mais uma leva aqui do Desafio da Charada. Sobe, mas nunca desce. Vamos então para mais uma leva. Andresa Lilande. Final do telefone 3883. Sônia, final do telefone 1561. As duas responderam que aquilo que sobe, mas nunca desce é a idade. Portanto, então, você pode participar também do desafio da charada de hoje aqui do programa.
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0: O que sobe, mas nunca desce.

Viola, eu, Ícaro e Gilmar, acantando aqui no programa Dilson Júnior na NIRT. Olha só, essa semana, uma das principais vozes do Brasil completou 80 anos de idade. Estou falando nada mais, nada menos do que ela, a grande Maria Bethânia. Canta bem demais. Portanto, Maria Bethânia cantando aqui no programa em comemoração aos seus 80 anos de idade. Parabéns, Maria Bethânia.

Maria Bethânia, em comemoração aos seus 80 anos de idade, aqui no programa Dilson Júnior. Vamos para mais uma dela, Maria Bethânia cantando Olha.

0: 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Muito bem, vamos então para mais uma leva. Desafio da charada, o que sobe, mas nunca desce, Ju. Final do telefone da Ju, 3014. Cida Silva, final do telefone, 1714. As duas responderam que é a idade. Agora vamos para a resposta de Silvânia Barbosa.
1: A resposta da charada, a idade.
0: A idade. Valeu, bom dia. Ótimo dia para você também, Silvânia, e também para toda a sua família. Muito bem, vamos então seguindo com o desafio da charada de hoje. Lembrando que você pode participar através do Facebook, Instagram ou no nosso WhatsApp.

0: Aí pra você, sucesso ao vivo, Quando a Saudade Aperta, Teodoro Sampaio cantando com Mato Grosso, aqui no programa Dilson Júnior, que você vai saber o que, que teremos no programa ainda hoje.
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0: Muito bem, olha só, hoje às 5h24 da matina já começou o inverno. É, para você que ligou o rádio agora, ou então acessou o programa Dilson Júnior na internet, já estamos no inverno. É, o bicho vai pegar, como dizem as gírias do estádio, né? Vou falar em estádio e o Brasil. Será que vai para frente? Será que vai classificar para a 16ª de final? É, vamos então torcer. Quarta-feira tem mais Brasil. Brasil e Escócia. Eu sou muito mais Brasil. Muito bem, desafio da charada de hoje, valendo lanche aqui no programa. O que sobe, mas nunca desce. Sobe, mas nunca desce, é o desafio da charada de hoje, valendo lanche aqui do programa Dilson Júnior. Vamos então para mais respostas. Amanda, final do telefone da Amanda, 8096. Ela está respondendo que é a idade. Meu amigo Adelino também está participando mais uma vez aqui do programa, né? Ele, juntamente comigo, estamos de férias do Galão da Massa. Diga lá, meu amigo Adelino.
2: Ô, oh, meu amigo Dilson Júnior.
0: Opa!
2: Tá falando.
0: Isso.
2: A resposta de hoje, da charada hoje, é idade.
0: Idade.
2: Eu vou ser sorteado hoje nesse lanche hoje. Eu tô no meu lanche.
0: Boa sorte.
2: Passa uma música pra nós.
0: Na hora.
2: Artista, aonde está você?
0: Aonde está você,
2: nós
0: do Amado?
2: Tá pedindo também. É, meu filho tá pedindo. Eu e Dona Nis e antes. Um abraço pra você. O Galão da Massa contratou um zagueirão bom agora no lugar de Júnior Alonso, tá?
0: Isso. Beleza? É, Júnior Alonso já era tempo, né? Foi muito bom no Galo, mas no ano de 2021. As duas últimas passagens dele no Galo, não foi muito lá essas coisas, não. Mas o zagueirão que o Galo contratou é muito bom. Daqui a pouco, vamos então atender o pedido musical do meu amigo Adelino. E a gente vai aproveitar a oportunidade para mandar para toda a família dele, né? Para Dona Eunice, os filhos, netos, amigos, toda a galera curtindo o programa.

0: aí pra você, sucesso do Amado Batista cantando aqui no programa. Onde está você? A pedido do atleticano Adelino para toda a família, curtindo o programa Dilson Júnior. Para a família e também para os amigos. Adelino, que inclusive participou aí do Desafio da Charada, todo animado, assim como eu, para o novo zagueiro do Galo. É, por falar em zagueiro, né, o Ivan Román, que está convocado para a Copa do Mundo, está jogando a final, né, na final, a final, melhor dizendo. Ele está insatisfeito no Galo. Acho que deveria dar uma chance para o Ivan Román. Muito bem, vamos então para a sequência do nosso programa, Desafio da Charada de hoje. O que sobe, mas nunca desce. Sobe, mas nunca desce, é o desafio da charada de hoje. Vamos então para mais uma resposta. Edivânia, final do telefone da Edivânia, 4031. Ela está respondendo que é a fumaça. Meu amigo Gil Garotex, também participando aqui mais uma vez do desafio da charada. Final do telefone do Gil Garotex, 7916. Está respondendo o desafio da charada de hoje, deixa eu ver aqui, é a idade de o Garotex. Ele está desejando para a gente bom trabalho e quer ouvir uma música do Julio Iglesias. Olá, amor, a pedido de Gil Garotex. Valeu, Gil, aquele abraço para você, menino. Bom domingo e bom inverno também. Vamos então seguindo com o programa.
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ao vivo! Tá aí pra você o sucesso do Grupo Menos é Mais, cantando com Simone Mendes aqui no programa, a música Pé do Pecado. Agora, vou dar um recado pra vocês. 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Muito bem, vamos então para o desafio da charada de hoje, valendo o lanche aqui do programa. Desafio da charada: sobe, mas nunca desce. O desafio da charada de hoje é aquilo que sobe, mas nunca desce. Meu amigo, tá aqui Ferdinando, lá de Bocaiúva. Ferdinando de Bocaiúva, participando aqui do programa, final do telefone 3841, tá respondendo o desafio da charada de hoje, dizendo que é a fumaça. Valeu, Ferdinando! Ferdinando era o nome de um jogador da Inglaterra, né? Aquele que o Ronaldinho Gaúcho driblou nas quartas de finais da Copa do Mundo de 2002. Ronaldinho Gaúcho, o maior jogador que já vi jogar até hoje. Vamos então para mais uma canção, cantando agora Romance Rosa, a pedido de Edivânia. Ed Brito e Samuel, cantando agora no programa. Ainda dá tempo de você participar do desafio da charada de hoje. Sobe, mas nunca desce.

terminar de ouvir a música do... Romance Rosa, né? Do Ed Brito e Samuel. É, estávamos tocando essa canção quando deu um pico de energia elétrica. É, quebra um clima, né? Quando falta energia.

Samuel, cantando agora no programa, agora de forma integral, né? Não tivemos pico de energia agora durante a passagem dessa canção. Pedimos desculpas mais uma vez, porque tivemos aí um pico de energia em nossos estúdios aqui no centro de Juramento.

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Participe através do nosso WhatsApp, Instagram ou Facebook.

para você o sucesso do, da banda Calcinha Preta, cantando hoje à noite, aqui no programa Dilson Júnior. Muito bem, vamos então para mais uma da banda Calcinha Preta. Jura que me ama.

aí, Jura, que me ama. Sucesso da banda Calcinha Preta cantando aqui no programa. Vamos então seguindo. É, deixe-me dar aqui mais uma revisão no Desafio da Charada. Acho que tá todo mundo já foi ao ar, né? Todo mundo foi ao ar. Muito bem, vamos então passar mais uma música. Na sequência, a gente volta com o desfecho do Desafio da Charada. Ainda dá tempo de você participar. Sobe, mas nunca desce. É o Desafio da Charada de hoje, aqui no programa Dilson Júnior. É, ainda dá tempo de você participar aqui da nossa programação. E agora tem Castelo de Sonhos. Rio Negro e Furimões cantando aqui no programa. Depois da música, teremos o desfecho do Desafio da Charada de hoje.

Tá aí pra você, Castelo de Sonhos, Rio Negro e Solimões, cantando aqui no programa de hoje. Muito bem, agora vamos para o desfecho do desafio da charada de hoje. O desfecho vai ser a partir de agora, porque o desafio de hoje foi o seguinte: o que sobe, mas nunca desce? Sobe, mas nunca desce é o desafio da charada de hoje. Vamos então saber quem é o ganhador ou ganhadora. Foi uma ganhadora, final do telefone 3883. Andresa Lilane falou que é a idade, aquilo que sobe, mas nunca desce. Portanto, ela acertou. Andresa Lilane, esposa do Jackson Franderline. Andresa Lilane, final do telefone 3883, acertou, falou aquilo que mais sobe, que só sobe, mas nunca desce, é a idade. Por isso, ela acertou e ganhou um lanche aqui do programa. Muito bem, parabéns, Andresa Lilane. Muito obrigado a você que participou do Desafio da Charada de hoje. O nosso quadro, Desafio da Charada, estará de volta no próximo domingo aqui no programa. Estão encerradas também hoje as participações, mas o programa Dilson Júnior segue até às 8 horas da noite aqui na NIRT.

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Muito bem, daqui a pouco teremos o Mal Acabado do Chico da Tiana aqui.

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0: Vida boa, ao vivo, Victor e Léo, aqui no programa Dilson Júnior, nesta tarde de inverno, aqui no norte de Minas. É, o inverno começou hoje às 5h24 da matina. E vai ser rigoroso esse ano o inverno, hein? Vai ser não, já está sendo. Antes do inverno, o frio já bateu e já entrou em nossas portas. Muito bem, agora vamos então para ele. Ele que é conhecido como Hidrante. É, Hidrante. Estou falando nada mais, nada menos do que Chico da Tiena, o mal acabado, aqui no programa Dilson Júnior. A primeira pauta do mal acabado de hoje vai ser Brasil e Haiti na Copa. Diga lá, mal acabado.
1: O Brasil tava avoando em campo. 3-0 fora o bafo. Tava jogando tão bem que nem parecia o Brasil. Foi só o Lancelotti ponhar aquele menino que era do Vasco. Pronto, a seleção virou uma água. E eu joguei 7-0 no bolão. Perdi. Ou seja, indiretamente, o Vasco atrapalha até o bolão da gente na Copa. Jogo bom. Jogo bom. Brasil ganhou? Brasil ganhou. Mas alguém tem que falar dessa camisa azul do Brasil. Quem fez essa camisa cagou na mão e bateu o Parma. Camisa feia do diabo. Os jogadores de linha com essas camisas que parece que já vem sujo de fábrica. Parece que trabalhou de borracheiro. E o goleiro Wallace, além de ficar imitando eu, ainda tava vestido de Barbie. E olha, no final do jogo ainda tomemos um sufoco do Haiti. E além de tudo, continuamos com o mesmo problema. A hora que o Brasil fez o terceiro gol aqui em casa, o meu vizinho tava comemorando o primeiro gol. O do Rafinha que estava impedido. Agora vamos preparar o espírito para jogar com a Escócia. Vamos sofrer de novo? Com certeza absoluta. Mas se o brasileiro não gostasse de desafio, para começo de conversa, nem acordado até esse horário, nós não ia ficar para ver jogo, né?
0: Esse mal acabado tá com a boca suja. Eita, daqui a pouco, Chico da Tiena. Mais uma participação aqui no programa Dilson Júnior de hoje.

0: mais cantada aqui no programa, Eu Duvido, sucesso das Mineirinhas. Infelizmente, as Mineirinhas já não existem mais, né? O grupo foi desfeito. Agora vamos então para mais uma, Chico da Tiana, ainda falando em Copa do Mundo. É, Chico da Tiana, aquele que não tem nada para fazer, vai comentar agora a respeito de França e Senegal. Plantão da Copa com Chico da Tiana mal acabado.
1: França e Senegal. E é claro que eu torci pro Senegal, né? Porque o ranço da França ainda mora no nosso coração. Primeiro tempo mais parado que o Casimiro no meio de campo da seleção brasileira. Deus o livre guarde. Quando tava 0-0 ainda, tentaram arranjar um pênalti pra França. Mas o juiz não subiu o pênalti. E esse juiz aí não sai dando pênalti de qualquer hora, não. Nem o VAR convenceu ele. Ele olhou na televisãozinha lá e falou, sai fora, xará. Não pego nem com meia cozido. Esse juiz aí, se apita um jogo do Flamengo, no outro dia ele tá demitido. O Arrasta Carreta pode cair 11 vezes que ele não assumia o pênalti. Esse juiz é simplesmente o inimigo do pênalti. O homem é bom. Mas depois disso também, o tardo M Patê, o aminho virou um raio. Ele fez 2 gols, o outro jogador de nome escalafobético fez 8 gols e acabou 3-1 pra França. Gastei uma tarde sem tomar café, secando a França, não adiantou bosta nenhuma. O Senegal até que correu bastante, os homens correram muito, mas é jogo de Copa, não é corrida de São Silvestre. Agora só resta esperar o próximo jogo da França e secar eles de novo. Se eu tô com o ranço da França, não caba o ranço de jeito nenhum.
0: Tá aí, mais uma participação do mal acabado do Chico da Tiana aqui no programa. Daqui a pouco esse mal acabado estará de volta.

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1: Amigo, procure conseguir esta canção comigo.

0: 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Daí pra você sucesso de Milionário e José Rico, cantando aqui no programa Dilson Júnior. Agora vamos novamente acionar o mal acabado do Chico da Tiana. Agora ele só pensa em Copa do Mundo, só pensa em futebol mal acabado. Mais um plantão da Copa com Chico da Tiana mal acabado. Agora vai falar pra gente sobre Argentina e Argélia na Copa do Mundo. Diga lá, mal acabado.
1: Nós do Brasil, sem um mísero jogador, não tem um jogador na seleção para fazer gol. A Argentina tem um Messi que faz 4 gols num jogo só. Ah, e de descolar o rego da bunda, né? Mas foi roubado. O jogo foi roubado. Porque o Messi tinha que ter sido expulso. E o tal do Enzo também expulso. O Enzo por 2 motivos. Porque deu uma cotovelada no jogador.

0: jogador da Argélia, e porque o nome é ruim. E outra coisa, jogo da Argentina 10 horas da noite, 10 horas da noite eu tô no terceiro sono já. Acordei hoje e as notícias. O Messi fez 4 gols pra valer 3. Mas também o goleiro da Argélia, ó, eu vou falar pra você, nós estamos ruim de goleiro, nós estamos. Mas o Santos e a Argélia pode dar as mãos e sair pro mundo os dois. É, vai ter goleiro ruim nos quintos dos infernos. Ah, mas o homem é filho do Zidane. Ah, o Zidane vai deserdar ele desse jeito. Vai jogar mal, não sei onde. E agora, quem que aguenta os argentinos? Se em 2022 eles perderam o primeiro jogo e for campeão, agora, depois de um jogo desse, e o Messi ligado no, na tomada 220, o Messi tá tomando embriotrônico Fontoro antes dos jogos. Não dá uma revolta mesmo no coração da gente? O Messi, 6 Copas do Mundo, 60 anos de idade, 4 gols no jogo para valer 3. E o jogador do Brasil, 21 anos, na plenitude da juventude. Ai, eu não posso jogar hoje porque eu tô com dor no cabelo. Ah, eu vou te falar pra você, é de arrepiar o chão da barbearia.
1: Tá aí, Chico Tatiana! E daqui a pouco esse mal acabado estará de volta.

0: a última participação do Malacabado, do Chico da Tiana, hoje aqui no programa. Diga lá, Malacabado.
1: É o México contra a Coreia do Sul. É o Chaves contra o Dorama. Ganhou a turma do Chaves. 1-0, murcho. E bota murcho nisso. O jogo foi lá no estádio Rabisco, onde o Brasil jogou 5 jogos da Copa de 70, quando nós ainda tinha seleção de futebol que eu prestava. Vocês lembram disso aí? O primeiro tempo do jogo, mais parado que promessa de político depois da eleição. Deus o livre guarde. Se o médico falar para você, ó, cuidado com o coração, evita fortes emoção. É só você assistir o jogo México e Coreia do Sul. Zero emoção. No intervalo do jogo, as turmas da televisão foram mostrar os melhores momentos. Os melhores momentos do primeiro tempo eram os jogadores bebendo água na pausa do tratamento. Ah, Chico, mas o jogo foi muito ruim. Ruim? Ruim é visita de sogra. O jogo México e Coreia do Sul foi muito ruim. O goleiro da Coreia, ele olhou o estádio cheio de mexicano e pensou: bom, se eu não der uma força, não vai sair gordo nesse jogo. Aí ele pegou a bola e jogou no pé do atacante. Só assim vai sair gol. Fim de jogo. 1-0 e festa da turma do Chave. E os coreanos vão continuar assistindo dorama, que os personagens têm tudo o mesmo nome.
0: É, esse Malacabado hoje só falou de futebol de Copa do Mundo. Chico da Tiana, domingo que vem esse Malacabado estará de volta aqui no programa.

0: 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Muito bem, meus prezados que nos acompanham, programa Dilson Júnior, seguindo. Agora é hora do quadro Contos da Minha Vida. É, você pode mandar os contos da sua vida pra gente, né? A sua história. Você não precisa se identificar. Ou se quiser, se não quiser falar o seu nome real, você pode inventar um nome para colocar na sua história. Bacana? Você pode criar um nome, na verdade. Não inventar, criar um nome. Você pode mandar a sua história para o nosso e-mail. NIRT@NIRT.com.br. NIRT@NIRT.com.br. Bacana? Até agora não recebemos nenhuma história ainda dos norte mineiros. Enquanto isso, a gente continua com histórias do Brasil, né? Vindos de uma empresa paulista. A gente adquiriu os direitos para a gente contar as histórias. Bacana? Portanto, então, o programa Dilson Júnior está aguardando a sua história. Mande para a gente através do nosso e-mail, nirt@nirt.com.br. Hoje, vamos contar a história do Fábio. É, o Fábio, ele está contando a história para todos os ouvintes da NIRT. Ele fala que a história dele, que ele vai contar a partir de agora, começou antes da pandemia da Covid-19. Nessa época, na época da pandemia, ele conheceu a Esther. Segundo ele, a Esther é uma mulher muito bonita, simpática e trabalhadora. Esther, quando ele a conheceu, ela sustentava sozinha duas filhas que ela teve no casamento antigo. E, segundo a carta também, ela não tinha ajuda de ninguém para criar as filhas. Ela vendia artesanatos e cuidava das filhas com esse dinheiro que ela muito trabalhava. Já o Fábio, no qual estamos contando a história dele, ele já foi traído algumas vezes e ficava receoso, né, com medo de ser traído novamente. Mas ele não queria outros relacionamentos, justamente por conta disso. Mas se aproximou da Esther, a Esther se aproximou dele, e ali começou a história do Fábio, aqui no Contos da Minha Vida de hoje, aqui do programa.
1: Meus pais são idosos. Eu tenho receio de levar esse corona pra dentro de casa, sabe? Será que eu posso passar esses dias de quarentena aqui na sua casa?
2: Claro que pode. Fica aqui com a gente até tudo voltar ao normal.
0: Pronto. Aí foi a deixa onde praticamente tudo de fato iniciou na vida do Fábio. Juntamente morando com a Esther, né? Mas onde tudo seria pra ficar lá por volta de 15 dias... está durando até a data de hoje. A casa que Esther morava era uma casa que o ex-marido cedeu para ela e para as filhas, mas estava na justiça, né? Ele ficou sabendo também que o marido era um caboclo rico, era um médico muito rico e não precisava daquilo para sobreviver. E, além do mais, tinha as filhas também, né, do casal. Porém, ele, mesmo com muito dinheiro, ele era uma pessoa desequilibrada. E quando ele ficou sabendo que a Esther estava com o Fábio, tendo um relacionamento, e na casa ainda, onde foi do casal, ele ficou enciumado e abriu um processo judicial contra a Esther.
2: Tá pedindo revisão de pensão, alegando que agora eu tenho condições de pagar as escolas das meninas, o convênio médico.
1: Poxa, Esther, eu sinto muito, mas a gente vai resolver isso.
0: Só que o problema maior é que o Fábio, ele é um autônomo e não tem boas condições financeiras. Mas na cabeça do ex-marido da Esté, ele era um cara rico, igual ele. Por isso que começou a dar essa confusão. E além do mais, o Fábio estava desempregado. Apenas fazia serviços esporádicos, né, aqui e acolá, e sustentava a Esté e as duas filhas de Esté. E, na verdade, as duas filhas também do médico, né, porque ele não fazia o papel de pai e nem de homem. Ele, segundo a carta, ele não dava uma caixinha de leite para as meninas depois do divórcio. Apenas pagava a escola e algumas coisas que eles precisavam. Aí, com muito custo, a Esté conseguiu ganhar o processo. Mas, logo em seguida, veio outro problema. Desta vez, por conta de um atraso que eles tiveram com o IPTU da casa, do pagamento do IPTU. E a situação estava difícil, né? E o Fábio e também a Esté, eles não tinham dinheiro para pagar todo o imposto de uma só vez. Então, ele foi lá na prefeitura e fez um acordo, né, para pagar o IPTU de forma parcelada. Mas, mesmo assim, não foi o suficiente. Não conseguiu quitar a dívida e veio outro processo. Infelizmente, desta vez, eles perderam e, como diz o Fábio, acabou de quebrar a família, né? A condição financeira piorou mais, porque teve que pagar as custas processuais e ainda o IPTU de forma integral da casa. Quando ele achou que estava livre de problemas, de processos, aí uma noite eles estavam voltando de uma festa e um carro começou a seguir o carro onde estavam as filhas, o Fábio e a Esté.
1: Amor, acho que aquele carro está seguindo a gente há um tempo.
2: Ai, meu Deus, será que é assalto?
1: É, estranho, estranho.
2: Peraí, Fábio. Acho que é o Renato.
1: Ah, não. O que ele está querendo agora? Eu vou parar.
0: Ele parou o carro e ali começou uma discussão terrível na frente das duas filhas do Renato, que é o médico, pai das meninas, né? Eles ficaram com medo e chamaram a polícia. Antes da polícia chegar, o Renato fugiu. Eles fizeram o boletim de ocorrência, né? Disseram que estavam sendo perseguidos. A polícia registrou tudo e tudo ficou certo. E, como sempre, acabou dando em nada. Apenas ficaram assustados, né? Passado algum tempo, parecia que tudo estava bem, quando no começo do ano a Esté engravidou. As filhas de Esté, que visitavam os pais de 15 em 15 dias, decidiram entre elas que não iriam contar para o pai que a mãe estava grávida. Nem o Fábio e nem a Esté sabiam desta decisão das meninas, né? Eles seguiam a vida normalmente e nem lembrava que o Renato existia. Assim nasceu a primeira filha do Fábio com a Esté, a Clara. Era muito amor. E o Fábio relata, relembra que ali começou a felicidade, porque eles tinham direito. Mas o pai descobriu na escola das filhas que a Esté iria ter outro bebê com o Fábio, né? Já tinha duas filhas com ele e agora iria ter o terceiro com o Fábio. E ele ligou para Esté no ditado popular, soltando os cachorros.
3: Onde já se viu pedir para as meninas mentirem? Me esconderem que você teve outra filha com esse cara?
2: O quê? Para com isso, Renato. Eu não pedi nada para elas. Eu nem sabia que elas não tinham te contado que eu estava grávida.
3: Eu vou provar para todo mundo que você pediu para elas mentirem para o próprio pai. Você vai ver, Esther.
0: O Renato até tentou forjar um vídeo, né? Falando lá que as filhas teriam escondido a gravidez da mãe a pedido da própria mãe. Aí que chegou o terceiro processo. Quando a Esther viu o oficial de justiça chegando na casa deles, ela chorou muito.
2: Meu Deus! Moço, mais um processo? Eu não aguento mais gastar dinheiro com isso. Meu ex-marido quer acabar com a minha vida.
4: Eu já vi muito disso, viu, dona? Vocês precisam ter fé e continuar lutando, viu?
1: Isso mesmo, meu amor. Nós vamos continuar lutando e com muita fé. Tudo vai se resolver. Você vai ver.
0: Aí eles decidiram sair do imóvel, né? E alugar um outro apartamento bem longe dali, para ficar bem longe do imóvel do Renato e também do Renato. Aí eles fizeram isso aí. Construíram, né? Construíram não, alugaram um outro apartamento. E nesse apartamento, com muito amor e carinho, eles transformaram aquilo em um lar. Mas ficaram sabendo depois que o Renato estava tramando um outro processo, né, com os advogados dele. Ele estava abrindo outro processo para infernizar a vida do Fábio e também da Estela. O Fábio relata que nunca sobra dinheiro para fazer outra coisa, porque sempre estão juntando dinheiro para gastar com a família e principalmente com a Clara, né? Que na época tinha 10 meses. E as meninas, as filhas do Renato, que o Fábio considera como filha dele, vivem pedindo para que viajem e passeiam, mas com as condições que o pai delas deixa para elas, né? Ou deixa o caso da família, porque ele entra com vários processos, mal ele consegue pagar um restaurante para as filhas do próprio Renato. Só que ele, na verdade, tem posse para agradar as filhas, mas ele nunca faz. O Renato deixa as filhas sozinhas, quando ela fica com ele, né? Enquanto ele vai para a festa. E não gasta um real para passear com as meninas, para viajar. Hoje o Fábio, juntamente com a Esther, estão morando em um apartamento onde eles adquiriram com muito custo. Aquele mesmo que eles alugaram, que eu acabei de falar. Estão tentando ao máximo apagarem todas as contas e as despesas da família. Ele tem toda a fé do mundo, ele cita na carta aqui, que ele vai conseguir o êxito, o sucesso e que tudo vai melhorar. Para ele, para Esté, para as duas filhas de Esté e também para a filha dele com a Esté, que é a Clarinha, onde ele chama a menina aqui na carta. O Fábio está pedindo conselhos aqui, ó, para todos os norte-mineiros, né, principalmente advogados, que queira cooperar com ele, que queira ajudá-lo. A gente aí deseja uma boa sorte ao Fábio, Esté, Clarinha e as duas filhas de Esté, onde o Fábio praticamente as adotou. Este foi o Contos da Minha Vida de hoje, aqui no programa Dilson Júnior.
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Eduardo Costa, cantando Enamorado, aqui no programa Gilson Júnior. Gostaria de mandar um alô para toda a família do meu amigo Gilsemar Santana, curtindo o nosso programa. Agora vamos para o quadro Homenagem ao Artista. Hoje vamos homenagear nada mais, nada menos do que Newton Lima da Silva. Vocês sabem quem é Newton Lima da Silva? É, ele nasceu em Rio Verde, no estado de Goiás, no dia 28 de outubro do ano de 1950. Daqui a pouco eu falo para vocês quem é o Newton Lima da Silva. Foi ele que compôs essa canção, no qual vamos ouvir agora.

Lamas, como é conhecido, o Newton Lima da Silva, Newton Lamas, o próprio cantando o seu sucesso, que ele mesmo compôs. Perder você e abraçar a solidão. Newton Lamas está sendo homenageado aqui hoje no programa. Dilson Júnior, ele, além de compositor, ele foi cantor também. Ele compôs várias canções de vários artistas pelo Brasil afora, gravaram músicas do Newton Lamas. Vamos ouvir agora, na sua própria voz, a música que ele próprio cantou, a música que ele próprio compôs, na verdade. A música Solidão, aqui no Homenagem ao Artista.

Paralamas, cantando pra gente aí o seu próprio sucesso, cantando Solidão. No ano de 1989, ele compôs e gravou a música Entre Tapas e Beijos, mas ela só foi estourar a nível nacional com Leandro e Leonardo, cantando agora no programa a música Entre Tapas e Beijos.

Leandro e Leonardo, entre tapas e beijos. Como eu já havia falado, essa música, o nosso homenageado de hoje, ele a compôs no ano de 1989. Neste mesmo ano, também, ele compôs a música Só Fazendo Amor, que também fez sucesso com Leandro e Leonardo. Hoje, no quadro Homenagem ao Artista, estamos homenageando o grande compositor, Milton Lamas, aqui no programa.

Newton Lamas, homenageado de hoje aqui no quadro Homenagem ao Artista, no programa Dilson Júnior na NIRT. A música Entre Tapas e Beijos, de Leandro e Leonardo, que já passamos aqui hoje no quadro Homenagem ao Artista. Ela foi composta pelo Newton Lamas e também foi gravada pelo cantor já falecido Reginaldo Rossi. Uma curiosidade. Outra canção também que o Newton Lamas ele compôs e fez muito sucesso no início dos anos 90, é essa aqui, ó, com Alan e Aladim cantando É Remédio ou Veneno.

Newton Lamas está sendo homenageado aqui hoje no programa. Ele é cantor e também compositor. Como ele compõe e também canta, agora ele vai cantar uma música que ele próprio compôs. Cantando Coração Bandido. O próprio Newton Lamas aqui no programa.

Vamos então ouvir mais uma música composta e ele próprio vai cantar. A música agora se chama Doido por Ela. Newton Lamas cantando aqui no programa Dilson Júnior, a última do quadro de hoje. Homenagem ao artista.

0: volta ao quadro Homenagem ao Artista de hoje. Homenageamos nada mais, nada menos do que Newton Lima da Silva, também conhecido como Newton Lamas, que nasceu em Rio Verde, lá em Goiás, no dia 28 de outubro do ano de 1950. E no ano de 2018, ele foi internado em uma unidade de terapia intensiva, a UTI, após ter sofrido um acidente vascular cerebral, AVC, também conhecido como derrame. No dia seguinte, ele veio a falecer, fato bastante repercutido e lamentado no meio artístico sertanejo em todo o Brasil. Portanto, então, Newton Lamas, nosso homenageado, grande cantor, compositor, nasceu no ano de 1950 e faleceu em 2018, mas a sua memória perdura e provavelmente perdurará para sempre. Newton Lamas foi o homenageado de hoje aqui no quadro Homenagem ao Artista, que voltará no programa Dilson Júnior no próximo domingo. Mas o programa vai seguindo até as 8 horas da noite.
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0: Vai ter aquela choradinha, vai. Essa é doída, hein? É, Caetano.

0: novo, meu jeito de sentir, Bruno e Marrone cantando aqui no programa Dilson Júnior. Muito bem, vai começar a partir de agora o quadro As 15 Mais Tocadas da Semana. O que o Norte Mineiro pediu, mais ouviu, As 15 Mais você vai curtir a partir de agora no programa Dilson Júnior. O que o Norte Mineiro pediu, ouviu, em rádios, TVs e também na internet, às 15 mais, você curte aqui no programa. Vamos então para a 15ª mais tocada. Opa, cadê eu? Cleiton e Romário.
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14ª mais ouvida, cantando Não Namora. Cleito e Romário, Zé Felipe e Cristiano. Aliás, Zé Neto e Cristiano.

0: Agora vamos para a 13ª mais tocada, mais pedida em todas as programações de rádios, TVs e também da internet em todo o norte de Minas Gerais. Cantando pela última vez.
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0: Grupo Cerebrais, cantando
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Aí para você, mais um sucesso ao vivo aqui no programa, dentre as 15 mais tocadas da semana. Vamos agora para a 11ª mais pedida, mais tocada. Vamos agora ouvir a canção Beijei a Cura, Diego e Victor Hugo.

Vamos agora entrar nas 10 mais tocadas, né? Já passamos 5, agora vamos entrar nas últimas 10 mais tocadas do norte de Minas. Nas 10 mais primeiras, na verdade, né? Vamos então, cadeira cativa. Zé Neto e Cristiano, a 10ª mais tocada.

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1: Você se vê e revê as grandes mais tocadas em todas as programações de rádios, TVs e também na internet em todo o norte de Minas Gerais. Agora vamos para a nona mais tocada, Sua Boca Mente. Zé Felipe cantando com Ana Castela.

0: Você já ignorou alguém essa semana?
1: Pois é.
0: Felipe Rodrigo cantando pra gente Ignora, a oitava mais tocada da semana.

Aquele momento entre as mais tocadas da semana da gente falar de pecado. Só que vamos falar exatamente do pé do pecado. Estou falando da sétima mais tocada na semana. Pé do pecado, Grupo Menos é Mais com Simone Mendes aqui no programa.

0: A sétima mais tocada em toda a programação no norte de Minas. Agora vamos para uma música que eu não entendo muito bem dela, não. Também não faço muito questão também. Estou falando nada mais, nada menos do que a sexta mais tocada. Olho Marrom, Luan Santana.
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parte do programa Dilson Júnior e as 15 mais tocadas da semana. Agora vamos para a quinta mais tocada em todo o norte de Minas. Olha onde eu tô, Ana Castela.

0: Aí, a Boiadeira Ana Castela, entre as 15 mais tocadas da semana, na quarta colocação, vamos ouvir agora, Retrovisor, Gustavo Lima.
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a segunda mais tocada em todas as programações de rádios, TVs e internet em todo o norte de Minas Gerais. Agora vamos para a mais tocada da semana, que terminou ontem. Vagabundo! Gustavo.

Ouvimos as 15 músicas mais tocadas da semana em todo o norte de Minas Gerais, aqui no programa Dilson Júnior. As 15 mais tocadas voltará no próximo programa, aqui na Mirt, programa Dilson Júnior. A 15ª colocação, opa, cadê eu? Cleiton e Romário. 14ª, Não Namora, Cleiton e Romário e Zeneto e Cristiano. 13ª, Pela Última Vez, Grupo Menos é Mais com Natan. 12ª, Seja Ex, Henrique e Juliano. 11ª, BG e a Cura, Diego e Victor Hugo. Na 10ª colocação, Zeneto e Cristiano, Cadeira Cativa, Sua Boca Mente, Zé Felipe e Ana Castela, a 9ª. A 8ª, Ignora, Felipe e Rodrigo. 7ª, Pedro Pecado, Grupo Menos é Mais com Simone Mendes. A 6ª colocação ficou por conta do Luan Santana, Olho Marrom. A 5ª, Olha Onde Eu Tô, Ana Castela. 4ª, Mais Tocada, Retrovisor, Gustavo Lima. 3ª, Não Mexe Nas Minhas Gavetas, Danilo e Davi. 2ª, Tubarões, Diego e Victor Hugo. E a 1ª, acabamos de ouvir, Vagabundo, Gustavo Lima e Luiz Fonsi. As mais tocadas da semana ficou por aqui hoje, mas voltará no programa no próximo domingo. 104.

0: para você sucesso internacional aqui no programa Dilson Júnior, Because of Love. Tá aí o sucesso do grupo Menudos.
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0: Muito bem, vamos então.

0: Tá aí o sucesso do grupo Kid Abelha, na voz da então vocalista do grupo, né? A Paula Toller, aquela que toma banho de formol. Pingos de amor, Kid Abelha, aqui no programa Dilson Júnior na NIRT. Muito bem, meus prezados que nos acompanham. Agora é hora do primeiro casos e acasos de hoje do programa Dilson Júnior, aqui na NIRT. Conjugando o verbo. É o primeiro casos e acasos, histórias do meu Brasil brasileiro, aqui no programa Dilson Júnior.
1: Em uma sala de pré-primário, o garotinho reclama: professora, eu não tenho lápis. Então a professora corrigiu pacientemente: não é assim que se fala, menino. O correto é: eu não tenho lápis. Tu não tens lápis. Ele não tem lápis. Nós não temos lápis. Vós não tendes lápis. E eles não têm lápis. Entendeu? Então o garotinho confuso respondeu: não, professora, onde é que foram parar todos esses lápis?
0: Ei, piada sem graça. Já tivemos aqui piadas ou casos melhores do que esse. Esse aí foi uma piada mesmo, viu? Ou piada sem graça. Daqui a pouco teremos mais histórias do meu Brasil brasileiro aqui no programa.
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0: você se vê e revê muito mais paixão aqui na Mirte, Dor de Amor Não Tem Jeito, Leandro e Leonardo, aqui no programa Dilson Júnior. Muito bem, agora vamos para mais uma história do meu Brasil brasileiro. Agora vamos para o bêbado no ônibus.
1: O bêbado entrou no ônibus, parou na frente e apontando para o lado direito ele disse:
2: todo mundo desse lado de cá do ônibus é bicha.
1: E apontando para o outro lado ele disse:
2: e todo mundo desse outro lado aqui é corno.
1: Um passageiro inconformado levantou-se e disse:
2: ei rapaz, me respeita que eu não sou corno não.
1: Então o bêbado respondeu:
2: então passe para o lado de lá para não fazer confusão.
1: Nisso o motorista furioso freou o ônibus bruscamente, fazendo com que todos os passageiros caíssem no chão. Levantando-se e apontando o dedo na cara do bêbado, ele berrou:
3: quem foi que você chamou de bicha aqui, hein?
1: E o bêbado respondeu:
2: agora eu não sei mais não, porque você misturou foi tudo.
0: Achei que ele iria falar outra coisa. Mas aí ficou de bom tamanho. Daqui a pouco teremos mais casos e casos aqui no programa. Histórias do Brasil brasileiro.

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0: Maraíza, com Marília Mendonça cantando Todo Mundo Menos Você, aqui no programa Dilson Júnior. Muito bem, agora vamos para mais uma história do meu Brasil brasileiro. É, mais uma história do meu Brasil brasileiro. Histórias que só acontecem aqui no meu Brasil brasileiro.
1: Um português tinha uma vaca e o outro tinha um boi. Quando um chegou perto do outro e disse: olha cá, sabes tu, eu tenho um boi. Mas esse boi parece que é bicha. Parece um boi bicha. Fica sentado o dia inteiro e não faz nada. E o outro então disse: esta vaca também? Então vamos cruzar e a produção nós dividimos, está bem? Está bem. Cruzaram e nasceu o bezerro. E o dono do boi disse: anda cá, sabes tu que o bezerro é meu, hein? É sim, porque a tua vaca sem meu boi nada fazia. E o outro retrucou: não, senhor, o bezerro é meu, porque o teu boi sem a minha vaca. E ficaram naquela discussão. Ao fim, foram até um distrito. Chegando lá, o português perguntou ao delegado: olha cá, senhor doutor, se o senhor é uma vaca e eu sou um boi, se eu fizer amor com o senhor e nascer um bezerro, de quem é? E o delegado então respondeu: da sua mãe, aquela vaca. Então o português se virou pro outro e disse: estás a ver? Não é nem meu nem teu, é da minha mãe.
0: É, vocês decidem, vocês decidem. História de português aqui no meu Brasil brasileiro, aqui no programa de São Júnior. Daqui a pouco tem mais, porque agora é hora de momento nostálgico. Último Verão é o nome da música da banda Estilos.

0: Shot. Mande um sinal aqui no programa Dilson Júnior. Essa música antecedeu a última participação do Malacabado do Chico da Tiana hoje aqui no programa. Diga lá, Malacabado.
1: É o México contra a Coreia do Sul. É o Chaves contra o Dorama. Ganhou a turma do Chaves. 1-0, murcho. E bota murcho nisso. O jogo foi lá no estádio Rabisco, onde o Brasil jogou 5 jogos da Copa de 70, quando nós ainda tinha seleção de futebol que prestava. Vocês lembram disso aí? O primeiro tempo do jogo, mais parado que promessa de político depois da eleição. Deus, Olive Guardi. Se o médico falar com você, ó, cuidado com o coração, evita fortes emoção. É só você assistir o jogo México e Coreia do Sul. Zero emoção. No intervalo do jogo, as turmas da televisão foram mostrar os melhores momentos. Os melhores momentos do primeiro tempo eram os jogadores bebendo água na pausa do tratamento. Acho que, mas o jogo foi muito ruim. Ruim? Ruim é visita de sogra. O jogo México e Coreia do Sul foi muito ruim. O goleiro da Coreia, ele olhou o estádio cheio de mexicano e pensou: bom, se eu não tenho uma força, não vai sair gol nesse jogo. Aí ele pegou a bola e jogou no pé do atacante. Só assim vai sair gol. Fim de jogo. 1-0 e festa da turma do Chave. E os coreanos vão continuar assistindo dorama, que os personagens têm tudo o mesmo nome.
0: É, esse mal acabado hoje só falou de futebol de Copa do Mundo. Chico da Tiana, domingo que vem esse mal acabado estará de volta aqui no programa.

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Tira Bom, Banda Estrela Azul, agora que ouvimos do programa Dilson Júnior na NIRT. Vamos então dar mais uma bisbilhotada lá no Instagram da NIRT. Carla Silva, ó, quase Carla Souza aqui da NIRT, né? Mas é Carla Silva. A psicóloga fala: seu futuro, Carla, depende de ti. Aí Carla pensa: quem é ti? É, tá precisando mesmo e é o psicólogo. Daqui a pouco teremos mais Instagram bisbilhotadas, né? Aqui no programa de Gilson Júnior.

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Ouça com o coração. Jorge, Henrique e Rodrigo. Na verdade, George, Henrique e Rodrigo. Cantando aqui no programa Dilson Júnior. Agora, vamos então dar mais uma bisbilhotada lá no Instagram da NIST. Agora, quem está falando lá é Amaury Nolazachanchi. Falando aqui no Instagram da NIST. Ele está falando: pare de ficar pensando que você é uma pessoa feia. Você é, mas pare de ficar pensando. Ei, Amaury, lá no Instagram da NIST. Daqui a pouco teremos...

7. Daqui a pouco teremos o quadro Nunca Deixe de Lembrar, aqui no programa Dilson Júnior. A gente fazendo uma viagem ao passado. Bacana? Muito bem. Lembrando que na próxima quarta-feira o Brasil terá mais um encontro, o último da fase de grupos da Copa do Mundo 2026. Escócia e Brasil. É, temos que melhorar ainda. Temos que evoluir. Agora tem Jean Giovanni cantando pra gente, Amigo Seu.

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1: Meus prezados que nos acompanham, a partir de agora, já entramos na última hora do programa Dilson Júnior deste domingo. Agora é hora da gente fazer uma viagem. Fazer uma viagem ao passado. A partir de agora, eu e você fazemos uma viagem à Vila da Saudade. A gente vai poder curtir aquelas músicas que fizeram parte da vida de muita gente. Se não fez parte da sua, com certeza fez parte da vida de alguém que você ama, de alguém próximo a você. Nunca deixe de lembrar do Lindomar Castilho, grande cantor brasileiro, e também da música Nossa Senhora do Brasil, no qual fazemos uma viagem de hoje ao ano de 1981, para começar o Nunca Deixe de Lembrar de hoje.

Fizemos uma viagem ao ano de 1971. Nunca deixe de lembrar da música Balada Número 7, também conhecida como Mané Garrincha. Essa música foi um dos maiores sucessos da carreira do cantor Moacir Franco. Nunca deixe de lembrar desta música e também deste grande cantor e compositor Moacir Franco.

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1: É. Agora fizemos, né, na verdade, uma viagem ao ano de 1943. Mais de 80 anos, né? 83 anos. Nunca deixe de lembrar do cantor Vicente Celestino e a música Noite Cheia de Estrelas. Essa música, ela foi criada no ano de 1922 e foi sucesso no ano de 1943, como eu já havia falado, com o cantor Roberto Cândido, o cantor Cândido das Neves foi o compositor dela. O cantor é o Roberto Vicente Celestino. Nunca deixe de lembrar do Vicente Celestino, grande cantor do passado. E como foi do passado? Muito bem, vamos então seguindo com Nunca Deixe de Lembrar, aqui no programa Dilson Júnior, porque agora é hora de Ronaldo Adriano cantando Meu

Nunca deixe de lembrar do Wilson Simonal. Também nunca deixe de lembrar da música Que Pena. Com certeza fez sucesso com a história de muita gente. Vamos agora embarcar para uma viagem ao ano de 1972. Agora quem parte sou eu. É o nome da música. Quem vai cantar pra gente agora é o grande Paulo Sérgio, saudoso Paulo Sérgio. Nunca deixe de lembrar.

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0: Voltamos de uma viagem do ano de 1977. Nunca deixe de lembrar da música que acabamos de ouvir agora, O Casamento. Também nunca deixe de lembrar do grande Odaí José, encerrando o Nunca Deixe de Lembrar de hoje, dentro do programa Dilson Júnior. O Nunca Deixe de Lembrar estará de volta no próximo domingo, aqui na NIRT, no rádio e também na internet, no programa Dilson Júnior, levando para você o melhor da nossa programação em viagens ao passado.
1: Ai, ai, ai, ai.
0: Final de mais um programa Dilson Júnior de hoje. Agradecendo pela preferência de sintonia. A gente volta no próximo domingo a partir das 10 horas da matina, tanto no rádio quanto na internet aqui na NIRT. Fique agora com o programa Lua de Mel até a meia-noite. Tchau, gente, e até o domingo próximo.
2: Oito e um.
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4: Oito e oito.
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0: Boa noite. Prepare seu coração, o amor chegou em forma de música. No ar o programa que embala memórias, desperta saudade e acende sentimentos. E para abrir o programa de hoje, Adele, Make You Feel My Love.

0: Vamos fraturar e daqui a pouco voltamos com mais Lua de Mel. Continue na sintonia, voltamos já.
1: 8 e 32.
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1: 8 e 35.
0: E a gente segue juntos, abrindo mais um bloco cheio de sentimentos, e para abrir esse bloco, Alex Warren canta Ordinário.

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